0: isenção dos Estados Unidos e impor tarifa de 25% sobre produtos nacionais.
1: O plano estabelece medidas para empresas atingidas pela taxação. Graziele Bezerra.
2: Ministro da Fazenda, Dario Durigan, explicou que o plano Brasil Soberano, criado durante o primeiro tarifaço anunciado pelos Estados Unidos, será ampliado.
0: Produtores rurais e cooperativas afetados por eventos climáticos poderão renegociar dívidas.
1: É o que estabelece medida provisória publicada no Diário Oficial da União. Thaís de Araújo.
3: De acordo com a medida, produtores que registraram perdas de ao menos 30% em duas ou mais safras poderão renegociar débitos com prazo de 8 anos.
0: Controle do diabetes. SUS começa a oferecer insulina glargina, um medicamento de ação prolongada.
1: O público-alvo são pacientes de 2 a 18 anos e idosos com mais de 70 anos. Natália Koslick.
4: A insulina glargina ofertada pelo SUS permite um controle mais estável da glicemia.
0: Hoje na apresentação da Voz do Brasil, Mariana Jungmann e Luciano Seixas.
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0: O governo federal reagiu após a divulgação de nova taxação imposta pelos Estados Unidos aos produtos brasileiros.
1: A nova tarifa de 25% será cobrada a partir da próxima semana a produtos que são importados pelos Estados Unidos do Brasil, como açúcar, etanol, tabaco, madeira e calçados.
0: A medida foi tomada após investigação feita pelo escritório do representante do comércio dos Estados Unidos.
1: Para o Brasil, as justificativas para um novo tarifaço não têm embasamento.
0: A repórter Graziele Bezerra acompanhou os desdobramentos e tem mais informações. Boa noite, Graziele.
2: Boa noite para você também, Luciano. Boa noite para Mariana e boa noite para o ouvinte da Voz do Brasil. A primeira reação do governo brasileiro foi uma nota da Secretaria de Comunicação Social da Presidência da República e nela o governo diz que segundo estatísticas do próprio governo norte-americano, os Estados Unidos acumularam nos últimos 15 anos mais de 424 bilhões de dólares em superávit de bens e serviços com o Brasil. E essa nota diz ainda que todas as alegações dos Estados Unidos foram refutadas pelo Brasil e que vai levar o caso à Organização Mundial do Comércio.
1: Agora, Grazi, o que os Estados Unidos alegaram para impor essas tarifas?
2: Bom, eles fizeram uma investigação que foi iniciada em julho de 2025 pelo escritório do representante comercial dos Estados Unidos, e esse escritório acusa o Brasil de adotar práticas consideradas aí prejudiciais ao comércio norte-americano em áreas como o mercado digital, PIX, regulação de plataformas digitais, propriedade também intelectual, acesso ao mercado do etanol, combate à corrupção e desmatamento. Bom, o ministro das Relações Exteriores, Mauro Vieira, falou hoje com a imprensa e informou que desde março de 2025 o governo brasileiro manteve mais de 30 reuniões presenciais, virtuais também ou por telefone, aí nos níveis presidencial, ministerial, técnico também, com autoridades norte-americanas. E citou o exemplo, segundo ele, o PIX é uma infraestrutura política, pública, na verdade, de pagamentos, que foi criada pelo Banco Central e está disponível a todas as instituições financeiras que atuam no Brasil e que não há competição desleal.
5: Não é sério falar em competição desleal gerada pelo PIX. As acusações sobre desmatamento também são absurdas. Desde 2022, reduzimos significativamente o desmatamento na Amazônia e no Cerrado. Estes são apenas dois exemplos. Todas as alegações dos norte-americanos para justificar a aplicação de tarifas não têm lastro na realidade.
0: Grazi, as exportações brasileiras para os Estados Unidos terão que impacto?
2: Bom, vamos lá, Luciano. O ministro do Desenvolvimento, Comércio, Indústria e Serviços, Márcio Elias, disse que 2.100 produtos ficaram de fora dessa nova lista, né, de taxação, produtos aí como café, suco de laranja, carne, fertilizantes e aeronaves, mas o impacto do novo tarifaço já foi calculado pelo governo.
6: Com essa nova tarifa, foi decidida ontem, nós vamos ter cerca de 18% das nossas exportações para os Estados Unidos atingida, o que corresponde a 7,4 bilhões de dólares. Isso levando em conta o ano de 2024, antes, portanto, do início do tarifaço. Mas elas estão diversificando o mercado e nós vamos continuar nesse processo de diversificação do mercado. A participação dos Estados Unidos nas exportações brasileiras, que era de 12,1%, já caiu para 9,4%.
1: Bom, Grazelli, o governo detalhou as medidas que vão ser adotadas para socorrer esses setores afetados?
2: Já começou a falar, sim, como é que vai ser esse socorro. O ministro da Fazenda, Dario Durigan, explicou que o Plano Brasil Soberano, que foi criado durante o primeiro tarifaço anunciado pelos Estados Unidos, vai ser ampliado, mas as novas medidas ainda vão ser detalhadas e dependem das conversas com os setores afetados.
7: Nós já temos prontos os mecanismos de proteção das nossas empresas e dos nossos empregos. Os setores afetados serão mais uma vez chamados ao diálogo e nós ampliaremos e reforçaremos o Plano Brasil Soberano, que dá apoio a quem foi injustamente afetado pelo tarifaço dos Estados Unidos. Seguiremos abertos à diplomacia e à negociação, seja com os Estados Unidos, seja com qualquer outro país.
2: E, além disso, o ministro da Fazenda diz também que o governo vai estudar se aplica a lei da reciprocidade nesse caso. Essa norma autoriza o governo, a aplicar restrições equivalentes, e aí, no caso, equivalentes aos Estados Unidos. Segue com vocês, Mariana, Luciano.
0: Obrigado, Grazielle Bezerra, pelas informações ao vivo aqui na Voz do Brasil.
1: Pois é, e onde estão as principais oportunidades de exportação dos produtos brasileiros?
0: Informações como essa constam no painel Acordo Mercosul-União Europeia, lançado pela Apex Brasil.
8: A biodiversidade amazônica está ganhando espaço no mercado internacional por meio de itens como a castanha do Brasil e o açaí. Na Cooperativa Central de Comercialização Extrativista do Estado do Acre, por exemplo, 50% da produção é vendida para fora. Segundo Cássio Almada, gerente de vendas da cooperativa, os produtos já alcançam 17 países e a ideia é seguir conquistando novos mercados.
9: A gente vem buscando novas alternativas de mercado, verticalizando também a nossa produção para atender com subprodutos aí, tanto para castanha, principalmente agora para fruta, que nós vamos ingressar no mercado para exportação e atuar em todos os continentes.
8: Uma nova plataforma digital foi criada para apoiar as exportações do país. É o painel Acordo Mercosul-União Europeia, que permite identificar produtos com maior potencial de exportação e os benefícios tarifários previstos no acordo entre os dois grupos econômicos, como explica Laudemir Miller, presidente da Apex Brasil.
10: Todas as empresas, os produtores rurais, as cooperativas podem entender a realidade do Acordo Mercosul-União Europeia e aplicar a seu caso concreto, principalmente para planejar o aumento dessa exportação.
8: Em vigor desde maio deste ano, o acordo entre Mercosul e União Europeia prevê a redução e a eliminação gradual de tarifas para mais de 9 mil produtos exportados pelo Brasil. É possível acompanhar a situação de produto a produto por meio da nova ferramenta que está disponível no site www.apexbrasil.com.br. Reportagem Gabriela Noronha.
1: Pois é, a gente segue falando de vendas ao exterior, mas agora de frutas. Entre as principais que agradam os fornecedores estrangeiros estão a manga, o melão, o limão e a melancia.
0: Em 2025, foram mais de 1 milhão de toneladas exportadas para os mercados internacionais.
11: Ricas em sabor e em nutrientes, as frutas estão entre os 13 produtos brasileiros mais exportados para o exterior. E o país figura entre os principais exportadores internacionais. Os produtores brasileiros vendem frutas secas e frescas, como manga, melão, limão e lima, uva, melancia, mamão, abacate e banana. Os principais destinos são a União Europeia e os Estados Unidos. Em 2025, foram exportadas 1 milhão e 300 mil toneladas de frutas, que renderam em vendas 1 bilhão e 570 milhões de dólares. O secretário de Comércio e Relações Internacionais do Ministério da Agricultura e Pecuária, Luiz Rua, comenta os dados das exportações brasileiras de frutas.
12: O Brasil, a despeito de ser um grande produtor de frutas, tem uma posição no ranking mundial dos exportadores acima da 20ª colocação. E nós temos, entre as principais frutas exportadas pelo Brasil, as mangas com 340 milhões no ano passado, depois o melão com 230, o limão com 200 milhões de dólares exportados.
11: O produtor e exportador Celso Zancan trabalha com a produção de uvas e principalmente de maçãs, o carro-chefe das vendas. Para este ano, a expectativa da empresa é vender 10 mil toneladas da fruta para os mercados internacionais. Ele costuma vender os produtos para países como Índia, Rússia, Portugal, Bangladesh, Irlanda e Arábia Saudita. Celso conta que para isso há um trabalho contínuo para que a produção atenda às exigências dos potenciais compradores mundiais.
13: A qualidade, ela é a mesma no mundo inteiro. A maçã, você tem que entregar uma maçã apresentável, sem danos mecânicos, sem defeitos aparentes, assim como uma boa coloração e uma boa crocância. E a questão sanitária, a questão de segurança alimentar. Cada país tem uma exigência um pouco diferente sobre algumas moléculas, permitem no Brasil, não permitem na Europa. Então isso você tem que atender, porque chegou num país e a NASE, ela acusar que está fora desses limites ou está com uma substância não permitida naquele país, a carga vem de volta, né?
11: Até maio deste ano, as exportações de frutas já somavam 663 milhões de dólares. Segundo dados da Organização das Nações Unidas para Alimentação e Agricultura, em 2024, o Brasil foi o quarto maior produtor de mamão do mundo e o quinto maior exportador mundial de manga, melão, melancia e banana. Reportagem Márcia Fernandes.
1: Produtores rurais que perderam pelo menos 30% da produção em duas safras podem renegociar dívidas com prazo de até 8 anos.
0: Uma medida provisória assinada nesta quarta-feira, 15 de julho, também dá suporte a agricultores afetados por eventos climáticos, como no Rio Grande do Sul.
1: Saiba como vai funcionar a renegociação.
3: De acordo com a medida, produtores que registraram perdas de ao menos 30% em duas ou mais safras poderão renegociar débitos com prazo de 8 anos, incluindo 2 anos de carência, sem a necessidade de pagamento de entrada. Além disso, segundo o ministro da Fazenda, Dario Durigan, a medida provisória prevê condições para a renegociação de dívidas de produtores rurais afetados por eventos climáticos, incluindo os casos registrados no Rio Grande do Sul.
14: Em especial, olhando para o Rio Grande do Sul, para quem teve mais perda em razão de mudança climática, nós estamos reconhecendo que se tiver 3 perdas, o prazo vai para 10 anos.
3: A medida provisória prevê ainda a criação de um fundo garantidor de crédito, com aporte de até 2 bilhões de reais, para dar suporte às operações de renegociação. Segundo o ministro da Fazenda, Dario Durigan, o fundo poderá contar com a participação de estados e municípios na sua estruturação.
14: Também vamos convocar os estados e municípios que queiram contribuir com o fundo garantidor, para que de alguma maneira a gente tenha mais proteção com redução de spread, redução de juros.
3: A medida provisória determina que as taxas de juros sejam definidas de acordo com o porte do produtor e a origem das perdas. Nos casos relacionados a eventos climáticos, os juros serão de 5% ao ano para beneficiários do Programa Nacional de Fortalecimento da Agricultura Familiar, o PRONAF. 8% para produtores enquadrados no Programa Nacional de Apoio ao Médio Produtor Rural, o PRONAMP, e 11% para os produtores de maior porte. A MP terá validade imediata de 120 dias após a publicação, mas precisará ser aprovada pelo Congresso para não perder a vigência. Com locução de Thaís de Araújo, reportagem Gabriela Noronha.
0: Uma ferramenta que auxilia produtores rurais e cooperativas a consultar crédito.
1: É o simulador do Programa Nacional de Fortalecimento da Agricultura Familiar, o PRONAF.
0: A plataforma online informa condições de financiamento compatíveis com o perfil do produtor e as instituições financeiras que operam na região.
15: A plataforma disponível online é voltada para agricultores familiares e cooperativas no âmbito do Programa Nacional de Fortalecimento da Agricultura Familiar, o PRONAF. A ferramenta pode ser utilizada também por técnicos de assistência técnica e extensão rural, agentes financeiros, sindicatos e outras organizações que orientam agricultores familiares sobre o acesso ao crédito rural. O produtor Natanael Dal Bianco tem uma propriedade de 10 hectares no município de Jaboticaba, no Rio Grande do Sul, onde investe no plantio de milho e trigo. Ele também é técnico agrícola e trabalha com outros produtores da região. Natanael conta que já utilizou o simulador de crédito do Pronaf para saber as linhas de créditos disponíveis.
16: Já fiz a utilização do navegador do computador, traz todas as linhas de crédito, então fazer a pesquisa de saber qual que é a linha de crédito ideal, inclusive taxa de juro e condição de pagamento. Né?
15: Para acessar as informações, é preciso responder algumas perguntas sobre a situação do agricultor, como renda familiar e localidade. O mais importante é responder o que pretende financiar. Se o objetivo é, por exemplo, a compra de maquinário, reformas na propriedade rural ou projetos de energia solar. Em seguida, são informadas as linhas de crédito e as condições de financiamento compatíveis com o perfil e quais as instituições financeiras que operam em cada região. A ferramenta reúne todas as informações sobre o Pronaf, como explica a ministra do Desenvolvimento Agrário e Agricultura Familiar, Fernanda Machiavelli.
17: Ele responde algumas perguntas simples e já fica sabendo quais são as linhas de crédito que são adequadas ao perfil, quais são as taxas de juros e as condições de pagamento. Porque a gente tem taxas de juros que variam de acordo com a renda da família. Depois que você faz a simulação, aí sim você pode se dirigir a uma das instituições bancárias que operam o Pronaf. Todos os bancos públicos, bancos cooperados. O banco vai analisar a sua capacidade de pagamento de acordo com sua renda e com seu histórico.
15: Se o Natanael, que já acessou o simulador diversas vezes, explica como vai planejar os investimentos da próxima safra.
16: Custeio de milho agora, safra de verão, e depois custeio de trigo, safra de inverno. Tem os demais investimentos para maquinários.
15: Vale lembrar que a plataforma não substitui a análise realizada pelas instituições financeiras, nem garante a contratação do crédito. Para conhecer a ferramenta, acesse simuladorpronaf.mda.gov.br. Reportagem Edinaldo Júnior.
1: Pois é, e a projeção econômica para o setor agropecuário no mês de junho deve chegar em R$1,4 trilhão.
0: O levantamento mensal divulgado pelo Ministério da Agricultura e Pecuária é calculado com base no desempenho das lavouras e no faturamento dos produtos rurais.
1: Em junho, o produto com maior participação na estimativa foi a soja, que representa cerca de 24% do valor total estimado.
18: O levantamento de junho do valor bruto da produção agropecuária, divulgado pelo Ministério da Agricultura e Pecuária, estima que o faturamento da produção dentro dos estabelecimentos rurais alcance R$1,4 trilhão. Desse total, 64% correspondem ao faturamento da lavoura, o que representa R$893 bilhões. A soja lidera com o valor estimado de R$335 bilhões. Na sequência, estão bovinos, milho, cana-de-açúcar e frangos. Juntos, esses segmentos representam 68,3% do valor bruto da produção agropecuária nacional. Na análise por unidades da Federação, Mato Grosso registra o maior valor estimado, seguido por Minas Gerais e São Paulo. O valor bruto da produção agropecuária é calculado mensalmente com base nas estimativas de produção e nos preços recebidos pelos produtores rurais. Thaisa Vitória para a Voz do Brasil.
0: Crianças, adolescentes e idosos com diabetes vão ter acesso à insulina glargina pelo SUS.
1: Esse medicamento possui uma resposta mais prolongada no organismo e permite um controle mais estável da glicemia.
0: Todos os estados devem receber o insumo até o final do mês, segundo estimativa do Ministério da Saúde.
19: A insulina glargina ofertada pelo SUS tem ação prolongada e, na maioria dos casos, permite apenas uma aplicação diária. Outros tratamentos podem exigir até 3 aplicações no mesmo período. Além disso, permite um controle mais estável da glicemia, como destacou a secretária de Ciência, Tecnologia e Inovação em Saúde, Fernanda Denegri.
20: Ela é mais estável porque ela é de longa duração, então ela permanece no corpo por 24 horas, então ela reduz as chances de hipoglicemia ao longo do dia, reduz o risco de daquela hipoglicemia noturna, que quem usa a insulina às vezes se preocupa, né?
19: O público-alvo são pacientes de 2 a 18 anos incompletos com diabetes tipo 1 e pessoas com 70 anos ou mais com diabetes tipo 1 ou 2. O paciente, o Biratã Geraldo Pinto Ribeiro, de 80 anos, já começou a fazer uso do novo medicamento.
21: Comecei a aplicar esse remédio uma vez por dia. Pego no posto de saúde com receita médica, o enfermeiro me explicou como se deve aplicar, eu aplico, e estou com a diabetes controlada.
19: Mais de 250 mil tubetes de insulina glargina foram encaminhadas a 16 estados. Também foram distribuídas 52 mil canetas reutilizáveis para aplicação do medicamento. O Ministério da Saúde estima que todos os estados recebam os insumos até o fim de julho. De acordo com a secretária Fernanda Denegri, de Ciência, Tecnologia e Inovação em Saúde, a transição para um novo tratamento será feita de forma gradual.
20: São cerca de 2 milhões de pacientes que usam insulina no SUS. Então, a ideia é que, neste ano, 30% das pessoas já possam migrar para essa insulina mais moderna. No ano que vem, seria 60%. E, ao longo de 3 anos, a gente completaria para chegar até 80% dos pacientes.
19: Para ter acesso ao medicamento, o cidadão deve procurar a unidade básica de saúde mais próxima de sua residência, com a receita médica carimbada. Pais, responsáveis ou cuidadores também podem solicitar a substituição pela nova insulina. Junto ao medicamento, será entregue uma caneta reutilizável para aplicação, com validade de 3 anos, além das agulhas necessárias para administração correta. Reportagem Natália Koslick.
1: Se você é motociclista e pensa em comprar um capacete novo, atenção.
0: Uma mudança na fiscalização promete dar mais segurança na hora da compra.
1: Desde o início do mês, todas as lojas e fabricantes só podem vender capacetes com um novo selo do Inmetro.
0: A novidade é a presença de um QR Code que permite checar a autenticidade do equipamento usando o celular.
4: Muito além de um acessório obrigatório, o capacete pode ser a diferença entre a vida e a morte. E os números mostram por quê. Em 2024, mais de 37 mil pessoas morreram no trânsito brasileiro. Quase 42% dessas vítimas eram motociclistas. Em Brasília, o aposentado e motociclista Getúlio Hahnemann viveu na prática a importância de um capacete certificado. Após um acidente de moto, ele escapou de sequelas graves graças ao equipamento de segurança.
5: O carro na minha lateral deu uma freada e apareceu um camarada que estava atravessando. O carro não atropelou ele e sobrou para mim. Não tive mais nada grave porque eu estava usando capacete.
4: Histórias como a do Getúlio reforçam a importância de escolher um produto certificado. Desde 1º de julho, fabricantes, distribuidores e lojas só podem vender capacetes com o novo selo de conformidade do Inmetro. A principal novidade é um QR Code que permite ao consumidor verificar na hora da compra se o produto é autêntico. O chefe da divisão de regulamentação e qualidade regulatória do Inmetro, Hércules Antônio da Silva Souza, explica a mudança.
22: A gente identificou uma série de fraudes nos selos da conformidade, ou selo do Inmetro, que eram usados até então, que vai levar o consumidor a ter uma informação falsa. O segundo é que a gente está criando uma ferramenta que agora permite uma informação muito mais qualificada. Ele agora pode se utilizar de um QR Code que vem no selo, único, inviolável, que não pode ser falsificado. Ele, ao utilizar essa leitura do QR Code, ele passa a ter informações muito mais qualificadas.
4: Quem já possui um capacete certificado com o selo antigo pode continuar usando normalmente. A mudança vale apenas para a comercialização de novos produtos. Capacetes vendidos sem o novo selo e sem o QR Code passaram a ser considerados irregulares. Alerta Hércules Antônio do Inmetro.
22: Um capacete sem selo é, na verdade, uma compra inadequada, porque você está se colocando numa condição de risco, acreditando que o capacete vai te proteger, mas na hora que você mais precisar dele, ele vai falhar, porque ele não passou pelos ensaios de avaliação.
4: O empresário Iago Dias, dono de uma loja de capacetes em Brasília, defende a mudança e fala o que é preciso ficar atento na escolha de um capacete.
23: Verificar o selo do Inmetro, se realmente é legítimo. Saber o tamanho certo. E o terceiro, que eu falo muito para meus clientes, é não economizar onde há segurança. Então, prezar sempre pela qualidade.
4: Na dúvida, a recomendação é simples. Comprar sempre em estabelecimentos confiáveis. Conferir o novo selo do Inmetro e verificar a autenticidade pelo QR Code. Afinal, quando o assunto é capacete, economia nunca pode custar segurança. Reportagem Pablo Mundim.
1: As inscrições para o processo seletivo do FIES, o Fundo de Financiamento Estudantil, para o segundo semestre do ano, acabam amanhã.
0: O FIES oferece financiamento a estudantes matriculados em cursos superiores de instituições privadas.
1: As inscrições devem ser feitas no Portal Único de Acesso ao Ensino Superior.
0: E essas foram as notícias do Governo Federal.
1: Uma realização da Secretaria de Comunicação Social da Presidência da República.
0: Com produção da empresa Brasil de Comunicação.
1: Fique agora com as notícias do Poder Judiciário e do Congresso Nacional. Boa noite.
0: Boa noite para você e até amanhã.
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7: Supremo Tribunal Federal divulga notas sobre manifestações do governo dos Estados Unidos.
9: Eleições 2026, TSE já pode divulgar boletins e orientações ao eleitorado.
7: Para o STJ, direito de retenção por benfeitorias em imóvel não se aplica

0: Inquilino inadimplente.
1: Boa noite, eu sou Marcela Luiza.
0: E eu sou Walter Lima.
1: O Supremo divulgou uma nota nesta quinta-feira em resposta às manifestações do governo dos Estados Unidos sobre decisões da justiça brasileira.
0: O STF afirma que atua exclusivamente por força da Constituição Federal, reforçando que as decisões tomadas são públicas e fundamentadas na Constituição e nas leis do Brasil.
1: O Supremo destaca que a independência do Poder Judiciário é um princípio essencial do Estado Democrático de Direito e defende que as relações entre países devem respeitar a soberania e a autonomia das instituições.
0: Também afirma que eventuais divergências entre Estados devem ser tratadas por vias diplomáticas e pelo direito internacional, e não por ações que possam pressionar o judiciário. Por fim, o tribunal reafirma que continuará a trabalhar com independência em defesa da Constituição, da democracia, da separação dos estados e do Estado de Direito.
1: Em regra, inquilino que fez benfeitorias tem direito de permanecer no imóvel alugado até ser indenizado.
0: Só que para o STJ, se ele for inadimplente, não pode usufruir do direito de retenção. Fátima Uchoa.
2: A locadora ajuizou ação de despejo com pedido de rescisão contratual, retomada do imóvel e pagamento dos aluguéis e encargos em atraso. O juízo de primeiro grau decretou o despejo e condenou a inquilina a pagar os débitos, mas assegurou o direito de ela ser indenizada por melhorias comprovadas e ser compensada por valores gastos com reforma. O Tribunal de Justiça de Goiás afastou o direito de retenção do imóvel, mantendo os demais pontos da decisão. No STJ, a terceira turma negou o pedido de retenção. Segundo a relatora ministra Nancy Andrighi, a falta de pagamento rompe o equilíbrio contratual e afasta a boa-fé objetiva necessária para o exercício do direito de retenção.
1: Petrobras vai ter de indenizar viúva de mergulhador que prestava serviço para a estatal.
0: A decisão reconhece que a morte do profissional foi causada pela falta de segurança no ambiente de trabalho. Marla Lacerda.
3: O trabalhador terceirizado morreu durante uma operação de mergulho no litoral do Ceará. Com base em laudo pericial, a Justiça do Trabalho cearense concluiu que o acidente estava ligado diretamente às más condições dos equipamentos utilizados pelo mergulhador. O TST manteve a decisão e responsabilizou a Petrobras subsidiariamente por ser a tomadora do serviço.
1: A partir de hoje, o Tribunal Superior Eleitoral poderá utilizar espaços na programação de rádio e televisão para divulgar comunicados e orientações sobre as eleições 2026.
0: O objetivo é ampliar o acesso da população a informações confiáveis sobre o processo eleitoral.
1: Poderão ser veiculados, por exemplo, esclarecimentos e incentivos à participação feminina, a participação dos jovens e da comunidade negra na política.
0: O TSE também pode divulgar esclarecimentos aos cidadãos sobre as regras e os procedimentos de votação.
1: Justiça assegura educação diferenciada para indígenas do município de Novo Repartimento, no Pará.
0: Sentença também invalida a exigência inconstitucional para a contratação de professores indígenas. Sabrine Menezes.
4: A ação foi proposta pelo Ministério Público Federal após atraso no ano letivo de 2025 nas escolas das aldeias. Ao analisar o caso, a Justiça condenou o município, a União e o Fundo Nacional de Desenvolvimento da Educação, o FNDE, a implementarem uma série de medidas corretivas e ao pagamento de R$ 750 mil por danos morais coletivos. A determinação garante que crianças indígenas da etnia Paracanã tenham direito à educação escolar intercultural, diferenciada e bilíngue.
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1: Uma boa noite.
0: E até amanhã.
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0: Boa noite.
1: Boa noite.
0: Presos em flagrante por crimes hediondos podem perder o direito à liberdade provisória. A mudança está prevista em um projeto aprovado pela Comissão de Segurança Pública do Senado.
1: O texto prevê 7 hipóteses em que a liberdade provisória deverá ser negada pelo juiz. Os detalhes com Bruno Lourenço.
2: A proposta aprovada na Comissão de Segurança Pública proíbe expressamente que juízes concedam liberdade provisória ou apliquem medidas cautelares alternativas à prisão para quem for detido em flagrante cometendo crimes considerados de extrema gravidade. O relator, senador Wilder Moraes, do PL de Goiás, diz que a impunidade e a soltura reiterada de criminosos perigosos alimentam os índices de violência.
3: Indivíduos que pratiquem delitos de tal natureza não devem ser agraciados com liberdade provisória, sendo, por isso, insuscetíveis de qualquer imposição de medida cautelar diversas da prisão. Criminosos que praticam crimes hediondos devem permanecer presos. Foi esse o objetivo do nosso constituinte originário e, em último caso, do próprio povo brasileiro, verdadeiro titular do poder constituinte.
2: O texto prevê 7 hipóteses em que a liberdade provisória deverá ser obrigatoriamente negada pelo juiz. A proibição de soltura passa a valer para réus reincidentes, com histórico de múltiplas prisões em flagrantes anteriores, integrantes de organizações criminosas, armadas ou milícias, pessoas que portem ilegalmente armas de fogo de uso restrito ou proibido e quem cometer crimes hediondos, crimes com violência ou grave ameaça ou envolvidos com tráfico interestadual ou internacional de drogas. O projeto seguiu para a Comissão de Constituição e Justiça.
0: Também avançou no Senado o projeto que assegura a mudança de nome completo a mulheres vítimas de violência doméstica.
1: Uma medida especial de proteção, quando houver risco à integridade física ou psicológica da mulher. Repórter Patrícia Oliveira.
4: Mulheres que sofrem violência doméstica e familiar poderão alterar o nome e o sobrenome para dificultar a localização da vítima pelo agressor em caso de perseguição. Pelo texto aprovado, a mudança dependerá de decisão judicial. Será solicitada pela própria vítima e tramitará sob segredo de justiça. O relatório lido pelo senador astronauta Marcos Pontes, do PL de São Paulo, estabeleceu prazo de 5 dias úteis para os cartórios fazerem a alteração.
5: Pode envolver acompanhamento especializado, restrições de acesso a informações, mudança de localidade e outras providências necessárias a neutralizar ameaças graves.
4: A proposta também prevê a alteração do nome completo dos filhos menores, após avaliação, para garantir a segurança da família. O projeto segue para a Comissão de Constituição e Justiça.
0: E por falar em proteção, o Senado aprovou um projeto com regras para a divulgação de imagens de vítimas de crimes e acidentes. Quem registrar ou compartilhar esse tipo de conteúdo poderá ser punido com pena de 6 meses a 2 anos de prisão.
1: A proposta, inspirada no caso da cantora Marília Mendonça, segue agora para nova análise da Câmara dos Deputados. Repórter Pedro Pincer.
6: De autoria da deputada Laura Carneiro, do PSD do Rio de Janeiro, o texto aprovado estabelece que não haverá crime quando a divulgação for necessária à administração da justiça, atender a interesse público devidamente justificado ou ocorrer com o consentimento da vítima. A proposta ainda altera o Código Civil para prever que o registro ou a divulgação de imagens de vítimas de crimes ou acidentes e de cadáveres poderão ser proibidos quando atingirem a honra da pessoa retratada ou tiverem finalidade comercial. Atualmente, a legislação já prevê restrições para a divulgação de escritos e imagens de uma pessoa nessas situações. O relator, senador Marcelo Castro, do MDB do Piauí, explicou o que motivou a apresentação do projeto.
7: Foi o acidente que aconteceu com a cantora Marília e compositora Marília Mendonça, que foi filmada a imagem dela, foi divulgado. Isso causou um grande trauma e esse projeto visa exatamente a proteger essas imagens de pessoas que são vítimas de acidente ou de violência.
6: O texto alternativo de Marcelo Castro altera ainda a pena prevista no texto original. Em vez de reclusão, a punição passa a ser de detenção de 6 meses a 2 anos e multa. Por causa das mudanças aprovadas pelo Senado, o texto volta para a nova análise da Câmara dos Deputados.
0: A Comissão de Assuntos Sociais debateu regras para o trabalho por aplicativos. Representantes dos trabalhadores cobraram mais segurança, proteção social e transparência.
1: Já representantes das plataformas defenderam a preservação da autonomia e da flexibilidade. Repórter Henrique Nascimento.
8: Segurança, proteção social e regras para as plataformas

0: estiveram em debate na Comissão de Assuntos Sociais. A audiência reuniu trabalhadores, empresas, especialistas e representantes do poder público para discutir a regulamentação do trabalho por aplicativos. A senadora Leila Barros, do PDT do Distrito Federal, defendeu um equilíbrio entre direitos e sustentabilidade do setor.
1: É esse equilíbrio que buscamos, assegurar direitos e condições dignas de trabalho sem inviabilizar o desenvolvimento do setor.
0: A presidente do Sindicato dos Motoristas de Aplicativo de Mato Grosso, Solange Moraes, chamou a atenção para a segurança dos profissionais.
2: Porque o trabalhador por aplicativo não pede esse privilégio. Ele pede apenas aquilo que qualquer cidadão brasileiro merece. Direito de trabalhar, direito de viver. E é o direito de voltar para casa com segurança.
0: Segundo o IBGE, o número de pessoas trabalhando por aplicativos teve um crescimento de 25%, atingindo a marca de quase 2 milhões de pessoas.
3: E a senadora Roberta Scioli, do Republicanos de Roraima, defendeu a adoção de medidas para ampliar a oferta de voos e reduzir o preço das passagens aéreas no estado. A parlamentar destacou que dados do Anuário do Transporte Aéreo apontam Roraima como o estado com a maior tarifa média do país e afirmou que a situação compromete a mobilidade da população.
4: Segundo a senadora, o elevado custo das passagens dificulta o acesso a serviços de saúde, educação e oportunidades de trabalho, além de afetar o desenvolvimento econômico do estado. Roberta Scioli informou que solicitou esclarecimentos ao Ministério de Portos e Aeroportos sobre as ações previstas para ampliar a concorrência e reduzir as tarifas.
5: Não queremos apenas explicações, queremos planejamento, compromisso e resultados. Roraima precisa de mais voos, melhores horários, maior concorrência e políticas públicas que reconheçam as particularidades da região norte. Porque morar em Roraima não pode significar pagar a passagem aérea mais cara do Brasil.
3: O plenário do Senado aprovou o pedido de urgência para análise do projeto que muda as regras do seguro rural. Com a decisão, a proposta que veio da Câmara dos Deputados não precisará passar pelas comissões do Senado e poderá ser votada diretamente pelo plenário. O presidente da Casa, Davi Alcolumbre, afirmou que o acordo para a votação foi construído com o governo e destacou o apoio do ministro da Fazenda em exercício, Dario Durigan, nas negociações.
4: E um acordo entre o Congresso e o governo viabilizou a edição da medida provisória que trata da renegociação de dívidas rurais para produtores de todo o Brasil.
3: Segundo o texto, a medida é uma resposta ao salto da inadimplência no setor, que praticamente dobrou nos últimos 2 anos. Repórter Douglas Castilho.
6: Diante desse cenário, resultado da maior recorrência de eventos climáticos extremos, como as enchentes do Rio Grande do Sul, e da instabilidade internacional intensificada por conflitos como as guerras na Ucrânia e no Oriente Médio, a medida provisória cria novas linhas de crédito rural e permite que a União participe de um fundo garantidor para cobrir operações de empréstimos aos produtores afetados por catástrofes naturais. Ao agradecer pela parceria com o ministro da Fazenda, Mário Durigan, a ex-ministra da Agricultura, a senadora Tereza Cristina, do PP de Mato Grosso do Sul, falou da extensão da MP.
7: Atendendo não só o Rio Grande do Sul, mas a todo o Brasil, por quê? Foi atendido não só os produtores que têm problemas de endividamento por conta de problemas climáticos, mas também por problemas de renda. Então, ampliou-se muito o escopo. Foi um ótimo acordo pelo Brasil.
6: A medida provisória, que tem eficácia imediata, será analisada por uma comissão mista de senadores e deputados federais antes de ser votada pelos plenários da Câmara e do Senado.
4: Edição de Paula Groba e trabalhos técnicos de João Lira, o Jornal do Senado fica por aqui. Acompanhe agora as notícias da Câmara dos Deputados. Boa noite.
3: Boa noite e até amanhã.
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9: Câmara prioriza atendimento de mulheres que sofreram perda gestacional.
10: Proposta cria sala exclusiva de perícia médica em crianças e adolescentes.
9: Comissão aprova penas à empresa que permite pornografia criada por IA.
10: Parlamentares analisam selo de inclusão para micro e pequenas empresas.
11: Boa noite. Avança na Câmara a proposta que cria o selo Empresa Inclusiva. O objetivo é reconhecer empresas de pequeno porte que contratam pessoas com deficiência, como informa a repórter Silvia Munhato.
12: A Comissão de Trabalho aprovou o projeto que cria o selo Empresa Inclusiva para micro e pequenas empresas. A ideia é reconhecer empresas de pequeno porte que promovam a inclusão de pessoas com deficiência em seus quadros de funcionários. A relatora, a deputada professora Marcivânia, do PCdoB do Amapá, defendeu a medida.
13: Eles vão ter um selo que vai dar credibilidade, vai fazer as pessoas também olharem para essas empresas de forma diferente, porque existe um sentimento, acho que de todo mundo, de valorizar empresas que tenham boas iniciativas.
12: O selo será uma certificação concedida pelo Poder Executivo, com validade de 2 anos, às empresas que cumprirem um conjunto de requisitos, como manter percentual mínimo de trabalhadores com deficiência, adotar medidas de acessibilidade física e digital e utilizar tecnologias assistivas. As empresas certificadas terão direito ao uso da logomarca oficial do selo, além de prioridade em programas governamentais. Segundo dados do Cadastro Geral de Empregados e Desempregados, citados na justificação do projeto, mais de 17 milhões de brasileiros possuem algum tipo de deficiência, mas menos de 1% dos vínculos empregatícios ativos correspondem a esse grupo. A legislação atual obriga apenas empresas com 100 ou mais empregados a reservar vagas para pessoas com deficiência. O projeto que cria o selo Empresa Inclusiva para empresas de menor porte será analisado agora pela Comissão de Defesa dos Direitos das Pessoas com Deficiência. Da Rádio Câmara de Brasília, Silvia Minhato.
8: Política.
10: Chico Alencar, do PSOL do Rio de Janeiro, avalia que o volume de emendas parlamentares previsto no orçamento de 2026 enfraquece a articulação entre os poderes. O deputado também afirma que os recursos, estimados em 61 bilhões de reais, distorcem o planejamento nacional.
11: Chico Alencar ainda aponta que a falta de rastreabilidade e transparência na destinação das emendas mantém práticas semelhantes ao orçamento secreto, com prejuízo para políticas públicas de saúde, educação, mobilidade urbana e infraestrutura.
10: Tadeu Venere, do PT do Paraná, repudia a indicação irregular de emendas parlamentares por pessoas sem mandato eletivo ativo. Na opinião do deputado, a tentativa de criar o que ele chama de poder paralelo gera constrangimento e a perda de credibilidade do Congresso.
11: Ao elogiar decisões judiciais recentes de bloqueio de bens e recursos contra dirigentes partidários e ex-parlamentares, Tadeu Venere reforça que a indicação de verbas é um direito exclusivo de quem foi eleito pelo povo. Ele cobra investigações e punição dos responsáveis por irregularidades.
10: Roberto Monteiro Pai, do PL do Rio de Janeiro, critica o uso que políticos fazem do nome de Deus para se aproximar do eleitorado. O deputado cobra coerência ética e respeito aos mandamentos religiosos nas condutas diárias e no respeito ao próximo.
11: Roberto Monteiro Pai alerta que todos prestarão contas de suas ações e palavras. O congressista destaca que, mesmo defendendo seu campo político, a direita evita ataques pessoais a seus adversários em respeito aos princípios que professa.
10: Eli Borges, do Republicanos do Tocantins, manifesta preocupação com o que considera ameaças à liberdade religiosa no Brasil. Ele cita a interrupção de culto evangélico por policiais e questionamento a uma oração feita em um fórum de conselheiros tutelares.
11: Eli Borges afirma que manifestações de fé vêm sendo tratadas com restrições crescentes em espaços públicos e religiosos. Ele assinala que o país precisa levar a sério a defesa da liberdade religiosa para evitar que cultos sejam limitados por decisões institucionais.
8: Ciência e tecnologia.
10: A comissão aprova punições a empresas que permitem pornografia criada por inteligência artificial. A repórter Júlia Lopes nos conta quais serão as penas.
14: A Comissão de Comunicação da Câmara aprovou um projeto de lei que prevê multas e sanções para empresas de tecnologia e redes sociais que permitirem a criação e a circulação de pornografia gerada por inteligência artificial, as chamadas deepfakes. Pelo texto, fica proibido o uso de IA para criar imagens ou vídeos de nudez e conteúdo sexual sem autorização da pessoa envolvida. No caso de adultos, a prática só será permitida com consentimento expresso. Já para menores de idade, a regra é ainda mais rígida. Qualquer conteúdo desse tipo é totalmente proibido, mesmo que não envolva pessoas reais. A proposta estabelece que empresas que descumprirem as regras poderão ser multadas em até 2% do faturamento do grupo econômico, limitado a 50 mil salários mínimos. Em casos mais graves, a punição pode chegar à proibição do uso de ferramentas de inteligência artificial. O texto aprovado é do relator deputado Jadiel Alencar, do Republicanos do Piauí. Ele afirmou que o objetivo da medida é proteger crianças, adolescentes e adultos contra a manipulação de imagem. Dados da ONG SaferNet mostram que denúncias de abuso sexual infantil online, muitas vezes envolvendo o uso de IA para a criação de deepfakes, cresceram e ultrapassaram 63 mil registros em 2025, o segundo maior número em 20 anos. Para o autor da proposta, deputado João Daniel, do PT de Sergipe, a ideia é promover uma internet mais responsável e garantir punição para quem comete crimes no ambiente digital.
15: Nós precisamos utilizar a inteligência artificial, as redes sociais, para o bem, para o amor, para a solidariedade, para a boa informação. Não podemos aceitar esse tipo de ação que é cometida por criminosos que utilizam a inteligência artificial e as redes sociais para prejudicar e cometer crimes através da internet.
14: O projeto também determina que conteúdos gerados por IA tenham identificação clara como marca d'água, indicando que são artificiais. Além disso, obriga as plataformas a remover rapidamente conteúdos ilegais e a manter canais acessíveis para denúncias. A proposta ainda prevê punições para quem produzir ou compartilhar deepfakes sexuais envolvendo menores ou adultos sem consentimento. Nesses casos, as vítimas poderão ser indenizadas por danos morais e materiais. A proposta que impõe sanções a empresas de tecnologia que permitem a circulação de conteúdo sexual pornográfico gerado por inteligência artificial sem consentimento segue agora para análise da Comissão de Ciência e Tecnologia. Da Rádio Câmara de Brasília, Júlia Lopes.
8: Segurança Pública.
16: Contrária ao projeto de lei que criminaliza a misoginia, Clarissa Tércio, do PP de Pernambuco, afirma que o texto ameaça as liberdades de expressão e religiosa sem garantir proteção efetiva às mulheres. Segundo sua leitura, a proposta ainda pode prejudicar a empregabilidade feminina e gerar insegurança jurídica.
17: Clarissa Tércio contesta a informação de que o grupo de trabalho que analisava o projeto aprovou por unanimidade o texto. De acordo com a parlamentar, todas as deputadas de oposição votaram contra e desmerecer esses votos já é, por si só, um ato de silenciamento e misoginia.
16: Já Maria do Rosário, do PT do Rio Grande do Sul, solicita aprovação imediata do projeto de lei da misoginia e faz um apelo pelo fim da obstrução da matéria. Ela argumenta que a proposta é urgente para salvar vidas e combater a escalada de violência contra as mulheres no país.
17: Maria do Rosário afirma que a violência de gênero mata 4 mulheres por dia no Brasil. A deputada critica o uso de discursos religiosos para justificar o ódio contra elas e observa que o projeto também ajuda a reduzir o número de crianças órfãos de vítimas de feminicídio.
16: Luiz Lima, do Novo do Rio de Janeiro, critica o posicionamento da bancada governista em votações que endurecem regras de cumprimento de pena para crimes hediondos. Ele defende punições mais rígidas como resposta ao aumento da violência contra diferentes grupos da população.
17: Luiz Lima sustenta que o combate à criminalidade exige medidas mais severas a quem comete homicídio e crimes contra crianças. O parlamentar afirma que a segurança pública deve proteger toda a população, sem distinção de raça, gênero, orientação sexual ou posição política.
8: Agricultura.
16: A Câmara aprovou e encaminhou para análise do Senado o projeto de lei que proíbe a comercialização de leite em pó importado reconstituído no Brasil.
17: A ideia é proteger o produtor brasileiro e garantir mais transparência ao consumidor, como informa a repórter Maria Neves.
18: A Comissão de Constituição e Justiça da Câmara dos Deputados aprovou o projeto que proíbe a reconstituição de leite em pó importado para que seja vendido na forma líquida no Brasil. Pelo texto, empresas que descumprirem a norma ficam sujeitas a multa de até R$1 milhão. O infrator também poderá sofrer suspensão do alvará de funcionamento de forma temporária ou definitiva. De acordo com a autora do texto, deputada Daniela Rainer, do PL de Santa Catarina, o produtor de leite brasileiro sofre uma crise sem precedentes, causada em grande medida pela importação de leite em pó, que é reidratado e vendido como leite fluido no mercado interno. De acordo com ela, além de defender os produtos nacionais, o projeto traz proteção para o consumidor.
19: Esse projeto de lei busca também que o consumidor saiba o que ele está consumindo, mas especialmente para que o nosso produtor de leite tenha o seu produto valorizado. Para que o agricultor brasileiro, o produtor de leite brasileiro, tenha, sim, condições de se recuperar e não tenha essa concorrência desleal batendo na porta dele todos os dias, que em muitos casos acabou inviabilizando a produção leiteira brasileira.
18: O relator da proposta na comissão, deputado Domingos Sávio, do PL Mineiro, também afirma que a medida busca proteger o mercado interno de práticas desleais de comércio. Segundo o parlamentar, a preferência pela utilização de leite nacional não configura discriminação arbitrária, representa apenas um instrumento legítimo de política pública voltada à proteção da cadeia produtiva do país. Domingos Sávio sustenta ainda que a norma não proíbe a importação do produto, somente busca restaurar um mínimo de isonomia entre o produtor nacional de leite e o produto reconstituído a partir de matéria-prima importada e subsidiada. O texto aprovado permite a reidratação do leite em pó para venda no mercado nacional somente em caso de desabastecimento do produto na forma líquida. Da Rádio Câmara de Brasília, Maria Neves.
20: Comissões.
21: A inclusão da injeção semestral contra o HIV no SUS esbarra em preço alto, segundo apontaram especialistas em debate realizado recentemente na Câmara. A reportagem é de Emanuele Brasil.
22: O Ministério da Saúde, especialistas e representantes da sociedade civil afirmaram em debate na Câmara dos Deputados que o alto custo e o monopólio imposto pela indústria farmacêutica dificultam a incorporação do medicamento Lenacapavir ao Sistema Único de Saúde. O fármaco que previne a infecção pelo HIV, com apenas 2 injeções anuais, é defendido por especialistas e pela sociedade civil como a principal solução para reduzir o estigma e o abandono da prevenção diária em comprimidos. Embora o Lenacapavir já tenha o registro na Anvisa, ele ainda não está disponível no SUS. O medicamento passa agora por uma fase de definição de preço pela Câmara de Regulação do Mercado de Medicamentos. Somente após essa etapa é que o CONITEC, Comissão Nacional de Incorporação de Tecnologia no SUS, avaliará se o custo-benefício permite a oferta gratuita na rede pública. Coordenadora da mesa, a deputada Duda Salaber, do PSOL de Minas Gerais, ressaltou que a atualização das tecnologias de prevenção é fundamental para atender as populações mais vulneráveis de forma digna. A parlamentar é autora de um projeto de lei que declara o medicamento como de interesse público, passo que pode facilitar uma futura quebra de patente.
23: Nós não queremos um SUS refém do mercado. Nós queremos Lenacapavir no SUS e queremos vida acima das patentes.
22: O debate foi encerrado com a cobrança de que o governo federal defina uma estratégia clara para garantir o acesso ao Lenacapavir antes da Conferência Internacional de AIDS, que acontecerá no Brasil em julho. Da Rádio Câmara de Brasília, Emanuele Brasil.
20: Direitos Humanos.
17: O projeto cria sala exclusiva nas perícias médicas ligadas aos estados para atendimento de crianças e adolescentes.
21: O repórter José Carlos Oliveira tem mais dados sobre a proposta.
24: Em fase final de análise na Câmara dos Deputados, projeto de lei cria sala exclusiva nos institutos médico-legais para atender crianças e adolescentes vítimas de violência. A proposta do deputado Marcos Polon, do PL do Mato Grosso do Sul, já passou pelas comissões de segurança pública e de previdência. Resta apenas a aprovação da comissão de Constituição e Justiça para o texto seguir diretamente para a análise do Senado. A relatora, deputada Daniela do Vaguinho, do Rio de Janeiro, explica o principal objetivo da proposta.
0: O projeto enfrenta um problema muito grave, a revitimização. Hoje, muitas crianças e adolescentes vítimas de violência precisam passar por perícias em ambientes comuns dos MEDs, dividindo espaço com adultos, inclusive suspeitos e pessoas em situações graves, o que é totalmente inadequado. Isso aumenta o trauma.
24: O texto prevê que os IMLs destinem locais exclusivos para esses jovens, sem risco de exposição a situações intimidantes ou vexatórias durante o processo judicial. Daniela do Vaguinho ressalta que as secretarias estaduais de segurança pública e as polícias civis terão prazo de 2 meses para cumprir a regra a partir da transformação da medida em lei.
0: O que buscamos é garantir proteção, respeito e cuidado nesse momento tão delicado. São mudanças simples, mas muito significativas. Uma sala exclusiva rompe com a lógica atual dos MLs, garante privacidade, evita o contato com adultos e suspeitos e com um espaço adequado e equipe preparada, a escuta é mais segura, o exame é mais cuidadoso e a prova mais qualificada.
24: A proposta segue diretrizes da Constituição e do Estatuto da Criança e do Adolescente quanto à proteção desses jovens diante de todas as formas de negligência, violência e opressão. Da Rádio Câmara de Brasília, José Carlos Oliveira.
20: Saúde.
17: A Câmara aprovou prioridade de atendimento no SUS para mulheres que sofreram perda gestacional. Entenda a medida com a repórter Sofia Peçanha.
1: A Comissão de Constituição e Justiça aprovou o projeto que garante prioridade de atendimento psicológico e social pelo Sistema Único de Saúde, o SUS, para mulheres que sofreram aborto espontâneo, óbito fetal ou perinatal. O aborto espontâneo ocorre quando a gestação é interrompida de forma natural. O óbito fetal ocorre quando o bebê morre ainda durante a gravidez. E o óbito perinatal envolve mortes registradas no fim da gestação ou nos primeiros dias após o nascimento. O texto aprovado altera a Lei Orgânica de Saúde, além de reunir outros 5 projetos que estavam sendo analisados em conjunto e que tratavam da humanização do luto parental, do atendimento especializado no SUS e da adoção de protocolos específicos para esses momentos por hospitais públicos e privados. A relatora das propostas nas comissões de Previdência e de Constituição e Justiça, a deputada Cristone Eto, do PL do Rio de Janeiro, destacou que os serviços de saúde devem estar atentos para o sofrimento das mulheres cuja gravidez resultou em óbito do bebê.
2: Desse modo, resta mais que evidente a necessidade que haja acompanhamento profissional dessa gestante, a fim de que o luto, o sentimento de perda enfrentado por elas, seja devidamente conduzido.
1: Entre as medidas previstas estão: prioridade de atendimento psicológico, acompanhamento multiprofissional, separação de alas hospitalares para mães que sofreram perda gestacional e possibilidade de registro do nome escolhido pelos pais para bebês natimortos na sessão de óbito. Segundo o parecer aprovado, a proposta busca estabelecer diretrizes gerais de acolhimento e humanização no atendimento às famílias, sem detalhar procedimentos específicos em lei. O projeto também prevê medidas para evitar constrangimentos às mães em situação de luto durante a internação hospitalar, além de ações de orientação e capacitação de profissionais de saúde. Segundo a deputada Cristone Eto, a proposta tem impacto direto no processo de recuperação emocional das famílias.
2: São medidas que, inclusive, levam em conta o tratamento respeitoso para com a família e, principalmente, para com a mãe, já que seu efeito também tem natureza psicologicamente benéfica e integrativa.
1: O projeto que garante prioridade no SUS para mulheres que sofreram perda gestacional será analisada agora pelo Senado. Da Rádio Câmara de Brasília, Sofia Peçanha.
20: Homenagem.
21: Paulo Teixeira, do PT de São Paulo, homenageia Valmir Rodrigues Chaves, conhecido como Bill do MST, falecido em abril. O deputado registra que a liderança popular contribuiu para a organização de trabalhadores do campo, assentamentos, cooperativas e comunidades rurais.
17: Termina agora o Jornal Câmara dos Deputados, produzido pela Rádio Câmara, com trabalhos técnicos de Wellington Teles e apresentação de Val Monteiro e Márcio Aquilissardi. Uma boa noite para você.
21: A Voz do Brasil volta amanhã. Boa noite.
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Tem Tears for Fears pra abrir essa hora. Everybody wants to rule the world.

Ele é o Alceu Valença, passando com Anunciação na sua noite de quinta-feira aqui na Saudade FM. Que delícia, né? Obrigada pela sua companhia, uma ótima noite. Eu sou a Vanessa Nunes, vamos de mais música boa, tem Robin Williams.

Cardigans com Loveful. Essa daí fez parte da trilha sonora do filme Romeu e Julieta, do Leonardo DiCaprio nos anos 90, lembra? Agora tem Skank com Balada do Amor Inabalável.

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America com Tin Man. Agora tem Sir Elton John, esse encontro maravilhoso e inesperado com Britney Spears, Hold Me Closer.

Gal Costa e Tim Maia, esses queridos que se adoravam com o sucesso clássico Um Dia de Domingo. Agora tem Brian McKnight, Back at One.

0: Encerrando a nossa quinta-feira com os grandes clássicos nacionais, internacionais, músicas que nos inspiram, nos motivam. E que bom que você estava aí para curtir comigo. Eu sou a Vanessa Nunes, estou indo embora, volto amanhã às 7 da noite, mas você pode continuar ligado. Você que está trabalhando, vai madrugada dentro, continue curtindo a nossa playlist que é feita com muito carinho para você. Aproveite, um beijo grande e até amanhã.
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Olá, bom dia. Saudade FM 96.5, Brasília. Aqui é o Rodriguinho, tô chegando agora. Vamos ficar juntos até logo mais às 11 horas dessa manhã de sexta-feira. Um ótimo final de semana para você. Para começar a nossa manhã, tem Beatles.

Saudade FM 96.5, o melhor da música nacional e internacional para você. Rita Lee, Desculpe o Auê. Daqui a pouquinho, a partir das 7 horas, tem mais uma edição do Conexão Saudade. Música e informação para você aqui na Saudade FM.

O Sir Elton John não podia faltar aqui na Saudade FM 96.5. Muita música e conteúdo relevante você encontra aqui na Saudade FM. Aproveite o seu final de semana e a sua manhã de sexta-feira.

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Esse foi o Jimmy Cliff. Tá chegando o Conexão Saudade daqui a pouquinho, a partir das 7 horas, e você confere as principais informações do Brasil e do mundo no Conexão Saudade. Agora tem Starship aqui na Saudade.

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1: Você sabia que é possível criar resistência à insulina? Quem come muito açúcar pode desenvolver essa resistência, que é um grande problema, já que a insulina é um dos hormônios mais importantes do corpo, sendo responsável por controlar o nível de glicose no sangue. É necessário estar sempre atento ao consumo de açúcar em excesso. Produtos que não são classificados como doces, como ketchup, por exemplo, também podem conter grande quantidade de açúcar nos ingredientes. Fique atento e leia sempre as embalagens.
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0: 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Bom dia para você, aqui é o Rodriguinho e eu sigo te fazendo companhia até logo mais às 11 horas. Vai começar agora mais uma edição do Conexão Saudade, que acontece até às 9 com música e informação já nas primeiras horas da sua manhã. Entre os destaques de hoje, você vai ouvir por aqui: Brasil e Estados Unidos trocam críticas após anúncio de tarifas de 25% sobre produtos brasileiros. Morre jornalista Renato Machado, no Rio de Janeiro. Anvisa suspende lotes de água mineral Mamba Water após detecção de bactéria. Alexandre de Moraes assume o plantão do STF durante o recesso do Judiciário. Isso e muito mais a partir de agora aqui no Conexão Saudade, que está começando.
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0: 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O chanceler Mauro Vieira afirmou nesta quinta-feira que não há justificativa para as tarifas adicionais de 25% anunciadas pelos Estados Unidos sobre produtos brasileiros. Segundo o ministro das Relações Exteriores, as medidas têm motivação política e não refletem a realidade das relações comerciais entre os dois países. Vieira disse que o governo brasileiro manteve o diálogo com as autoridades americanas, com 11 contatos entre reuniões e conversas com o secretário de Estado Marco Rubio e o representante de comércio dos Estados Unidos, Jamieson Green. O chanceler também afirmou que, desde o início das negociações, o presidente Luiz Inácio Lula da Silva demonstrou disposição para negociar qualquer tema. Entre hoje e a próxima quinta-feira, dia 23, o Noroeste passará por interdições momentâneas no trânsito. A ação está programada para ocorrer das 7:30 até às 18 horas, ali no acesso ao setor Noroeste pela Épia, na Asa Norte. Como rota alternativa, o acesso sentido Épia DF-003 poderá ser feito pela via de acesso localizada no Parque Estação Biológica. Já no sentido W3 Norte, o motorista poderá acessar o retorno localizado antes do desvio que dá acesso ao Noroeste. O local estará devidamente sinalizado e contará com o apoio de agentes de trânsito rodoviário para o controle do tráfego. A recomendação é para que os motoristas redobrem a atenção, respeitem a sinalização e as orientações no local. Além disso, é aconselhável programar o deslocamento pela região nesse período.
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0: Saudade FM 96.5 Brasília e o Djavan, nem um dia. 7:25. O ministro Alexandre de Moraes assume nesta sexta-feira a presidência do Supremo Tribunal Federal durante o recesso do Judiciário. Atual vice-presidente da Corte, Moraes, ficará responsável pelo plantão do STF até o dia 31 de julho, período em que decidirá sobre medidas consideradas urgentes. O Supremo estava sob a presidência do ministro Edson Fachin desde o início do recesso, em 2 de julho. Durante o recesso, as sessões plenárias e os prazos processuais ficam suspensos. As atividades normais do tribunal serão retomadas em agosto. A carreta da inclusão estará na Ceilândia até domingo, dia 19, das 9 até as 16 horas, levando uma série de serviços gratuitos voltados a pessoas com deficiência, seus familiares e cuidadores. A estrutura ficará instalada na QNN 27, ao lado do SESC Ceilândia, facilitando o acesso da população a atendimentos especializados e orientações sobre direitos. Entre os serviços oferecidos estão a emissão da carteira de identificação da pessoa com deficiência, da carteira de identificação da pessoa com transtorno do espectro autista, cadastro em banco de talentos, orientações sobre benefícios e direitos, atendimento jurídico e demonstrações de tecnologias assistivas que contribuem para ampliar a autonomia e a qualidade de vida.
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0: 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O jornalista Renato Machado morreu ontem, aos 83 anos de idade, no Rio de Janeiro. A causa da morte não foi divulgada. Ele teve uma longa carreira no jornalismo televisivo e apresentou programas como o Bom Dia Brasil, Jornal da Globo, RJTV e também integrou a bancada do Jornal Nacional. Renato Machado ainda trabalhou como correspondente internacional e repórter especial e recebeu uma indicação ao Emmy Internacional.
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0: Olha, motorista, atenção, hein? O trânsito é intenso neste momento nos principais corredores de acesso ao plano piloto. Há retenções ali na EPTG, principalmente já na chegada do Guará, além de fluxo carregado na EPNB e na EPIASUL. O túnel Rei Pelé opera normalmente, mas com aumento no volume de veículos, principalmente por causa desse horário. No Eixão e na via estrutural, o tráfego segue lento em alguns trechos, porém sem registro de interdições de grande impacto até o momento. Dirija com atenção. 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Já salva aí no seu smartphone. Vale pedir sua música, contar pra gente onde que você tá ouvindo a Saudade FM e até deixar sua dica de trânsito. Tá passando por um lugar complicado aí, não tá fluindo, aconteceu um acidente ou tá tudo beleza? Tudo fluindo, andando bem? Conta pra gente. Envia sua mensagem pelo 619-8585-9650. Esse é o WhatsApp da Saudade FM.
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0: Cidade FM 96.5 Brasília. Quem ouve, lembra. 7h54. A Anvisa determinou a suspensão da venda e do consumo dos lotes 13 e 14 da água mineral sem gás Mamba Water, envasada em latas de 350 mililitros. A medida foi tomada após a identificação da bactéria Pseudomonas aeruginosa em análises de controle de qualidade. Os lotes foram fabricados nos dias 3 e 4 de abril de 2026. O recolhimento dos produtos foi solicitado voluntariamente pela própria fabricante, que informou não haver registro de casos de contaminação ou de prejuízos à saúde dos consumidores. A empresa orienta que quem tiver unidades dos lotes 13 e 14 não consuma o produto e procure os canais de atendimento da marca. A governadora do Distrito Federal, Celina Leão, do PP, defendeu a candidatura de Michele Bolsonaro, do PL, ao Senado Federal. Em entrevista ao portal Metrópolis, a titular do Palácio do Buriti ainda afirmou que vai trabalhar para que a ex-primeira-dama concorra pelo DF nas eleições de 2026. Celina frisou que considera a ex-primeira-dama um ativo muito importante. A governadora esteve com a esposa do ex-presidente Jair Bolsonaro após Michele anunciar que renunciou à presidência do PL Mulher no dia 30 de junho. A renúncia ocorreu em meio a um desentendimento com o senador Flávio Bolsonaro, que é enteado de Michele, após a ex-primeira-dama afirmar que se sentiu desrespeitada durante uma conversa telefônica com o senador.
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0: Saudade FM 96.5, Brasília. Roupa nova, seguindo no trem azul. 8:03. E agora voltamos a falar sobre as tarifas anunciadas pelos Estados Unidos contra os produtos brasileiros. O ministro das Relações Exteriores, Mauro Vieira, afirmou que a cobrança adicional de 25% ocorreu porque o Brasil não aceitou as exigências apresentadas pelo governo de Donald Trump durante as negociações. Segundo o chanceler, o país participou de mais de 30 reuniões com autoridades americanas desde 2025 e considera que as justificativas para a taxação não têm nenhum fundamento. Os brasilienses que levantaram cedo nesta sexta-feira tiveram que enfrentar muito frio. De acordo com o IMET, a temperatura mínima registrada aqui no DF foi de 9,2 graus na estação meteorológica do Paranoá. Já a sensação térmica foi de 6 graus na região do plano piloto. Ainda segundo o IMET, ao longo do dia os termômetros não devem passar dos 25 graus. A umidade relativa do ar varia entre 25% e 80%. Para este sábado, a previsão indica uma temperatura baixa também, com mínima de 10 graus. A máxima prevista é de 26, enquanto a umidade relativa do ar deve oscilar entre 30% e 90%.
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2: A cinebiografia da Britney Spears pode finalmente virar realidade. Segundo o Page Six, a roteirista Liz Merriweather foi escolhida para escrever o filme da Universal. O longa vai ser baseado no livro de memórias A Mulher em Mim, lançado em 2023, e um grande sucesso de vendas. A produção vai ter direção de John M. Chu e produção de Mark Piat. O projeto foi anunciado em 2024, após a Universal adquirir os direitos da obra, mas ainda não tem previsão de estreia.
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0: 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Roxette. 8:19 em Brasília. Fale com a gente pelo nosso WhatsApp 985859650. Esse é o WhatsApp da Saudade FM Brasília. O presidente da Argentina, Javier Milei, defendeu os jogadores da seleção após eles exibirem a faixa com a frase "As Malvinas são argentinas", depois da vitória sobre a Inglaterra na semifinal da Copa do Mundo. O gesto provocou protesto do governo britânico, que pediu à FIFA uma investigação por possível manifestação política em campo. Milei afirmou que a homenagem representa um sentimento dos argentinos, mas ressaltou que a disputa pelas Ilhas Malvinas deve seguir sendo tratada pela via diplomática. Nesta sexta-feira, em razão do jogo Flamengo e Olímpia do Paraguai, o trânsito nas imediações do Mané Garrincha vai sofrer intervenções. A medida é necessária para garantir fluidez e segurança ao público, estimado em 34 mil torcedores, e aos cidadãos que trafegam diariamente pela região. As vias N1 e N2 e de contorno do estádio estão sinalizadas desde a meia-noite, com a instalação de cones, cercas e reforço na sinalização das travessias. A sinalização visa impedir estacionamento ao longo da via, sobre o gramado e conversões em frente aos acessos dos estacionamentos, além de reter vendedores ambulantes e direcionar o fluxo de pedestres às faixas. A abertura dos portões está prevista para as 17h30 e, para a chegada dos torcedores, os agentes de trânsito já estarão com ações de policiamento e fiscalização a partir das 16h30, com patrulhamento e pontos de controle de tráfego durante todo o jogo. Para a dispersão do público depois do jogo, o trânsito na via de contorno do estádio ficará em sentido único.
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0: Saudade FM 96.5, a rádio que te faz recordar. Pepeu Gomes, Mil e Uma Noites de Amor. 8h35. A Câmara dos Deputados aprovou um projeto de lei que suspende a contagem do prazo de prescrição para condenados que fugirem da justiça. Pela proposta, o tempo ficará paralisado enquanto o foragido não for recapturado, impedindo que a pena seja extinta apenas pelo decurso do prazo. O texto segue agora para análise do Senado Federal. Segundo o autor da proposta, a mudança evita que a fuga beneficie o condenado e garante tratamento mais justo a quem cumpre a pena integralmente.
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0: Olha, atenção, motorista de Brasília, o trânsito segue intenso nessa manhã de sexta-feira pela BR-040, no sentido plano piloto, com bastante retenção até ali à altura do Parkway. Na estrutural, o fluxo segue carregado em direção ao plano piloto. Na DF-001, na região do Balão do Colorado, o trânsito também registra lentidão nessa manhã. Já na ponte JK, o movimento é alto, mas com fluidez e sem interdições. A recomendação da Saudade FM é redobrar a atenção e, sempre que puder, sair um pouco mais cedo de casa.
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0: Saudade FM 96.5, Brasília, 8h49. O Centro de Investigação e Prevenção de Acidentes Aeronáuticos, o CENIPA, informou que os dois helicópteros que colidiram no Recreio dos Bandeirantes, no Rio de Janeiro, voavam na mesma rota e na mesma altitude. O relatório preliminar foi divulgado um mês após o acidente e aponta que as aeronaves se comunicavam por uma frequência que não era monitorada pelos órgãos de controle de tráfego aéreo. O documento também destaca que não existem gravações das comunicações trocadas entre os pilotos durante o voo. De acordo com o relatório, a aeronave decolou às 11h51 do aeródromo de Jacarepaguá com destino a Angra dos Reis com um tripulante e quatro passageiros a bordo. Entre eles estavam o cantor Oliver Tree e o youtuber argentino Gasp. A investigação sobre as causas da colisão continua. Semana termina com 617 vagas de emprego disponíveis nas agências do trabalhador. As agências do trabalhador do Distrito Federal oferecem nesta sexta-feira 617 vagas para candidatos em busca de uma oportunidade de trabalho. As chances contemplam profissionais de diferentes níveis de escolaridade com ou sem experiência, incluindo quem está em busca do primeiro emprego. O maior salário entre as vagas disponíveis é para o cargo de mecânico de manutenção de máquina industrial. São 5 oportunidades com remuneração de R$8.000, além de benefícios. Outros cargos que se destacam pela quantidade de vagas oferecidas são o de repositor de mercadorias com 75 oportunidades e o de operador de caixa com 70 vagas disponíveis. A remuneração para ambos chega a R$1.700, além de benefícios. Para participar dos processos seletivos, basta cadastrar o currículo no aplicativo da Carteira de Trabalho Digital ou então ir a uma das 16 agências do trabalhador, das 8 até as 17 horas, de segunda a sexta-feira.
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0: Saudade FM 96.5 e o Simple Mais 94. O secretário de Estado dos Estados Unidos, Marco Rubio, atribuiu ao governo do presidente Luiz Inácio Lula da Silva a responsabilidade pela imposição da tarifa de 25% sobre a maioria dos produtos brasileiros. Em publicação nas redes sociais, Rubio afirmou que o Brasil não negociou de boa fé com os Estados Unidos e disse que as políticas econômicas brasileiras prejudicam tanto os americanos quanto os brasileiros. O secretário também declarou que o presidente Lula teria colocado seu próprio ego acima da possibilidade de um acordo com Washington. Nenhum apostador acertou as 6 dezenas da Mega Sena nesta quinta-feira e o prêmio acumulou em 35 milhões de reais para o próximo sorteio. Os números sorteados foram 8, 12, 23, 27, 42 e 43. A Quina teve 54 apostas ganhadoras e 3.918 apostas acertaram 4 números. O próximo concurso acontece neste sábado às 20 horas e as apostas podem ser feitas pelo site da Caixa, pelo aplicativo Loterias Caixa e também nas lotéricas de todo o Brasil até às 19 horas. E assim finalizamos mais uma edição do Conexão Saudade, que está de volta hoje a partir das 5 da tarde com o Lelo. Eu sigo por aqui te fazendo companhia na melhor manhã de Brasília.
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3: É possível economizar bastante água se você limpar previamente pratos, talheres e panelas antes de realizar a lavagem com água e sabão. Em média, a lavagem de um copo precisa de um volume correspondente a outros 2 copos cheios de água. Imagine então quanta água você gasta fazendo uma lavagem mais pesada em panelas e outros utensílios. Limpar os excessos de sujeira e deixar a louça de molho por alguns minutos antes de iniciar a lavagem é uma boa ideia para a economia de água e para o meio ambiente. Além de ajudar na limpeza, a preparação prévia ainda previne entupimentos da pia.
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Saudade FM 96.5, eu amo essa rádio. Você ouviu a Ana Carolina Rosas. Bom dia para você, um ótimo final de semana, aproveite a nossa programação. 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

96.5, a rádio que te faz recordar. 9h41, fale com a Saudade FM. O nosso WhatsApp é o 619-8585-9650.

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Paul McCartney, 9h52 em Brasília. Ótimo final de semana para você. Aproveite a sua sexta-feira. Se você quiser, você pode falar com a Saudade FM. É 61 98585 9650. Aproveita para pedir a sua música, deixar uma dica de trânsito. De repente você está passando por algum lugar aí onde está rolando um engarrafamento ou aconteceu um acidente. Dá essa dica que a gente passa para frente aqui, toca a bola para frente para os nossos ouvintes. 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

0: Saudade FM 96.5, Brasília, Gabriele, Falling Angel. 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
2: O Senado aprovou um projeto que inclui a educação financeira na grade curricular dos ensinos fundamental e médio. Como o texto foi alterado, ele volta agora para análise da Câmara dos Deputados antes de seguir para a sanção presidencial. A proposta prevê que o tema seja ensinado de forma transversal ao longo de toda a educação básica. A relatora também incluiu conteúdos sobre previdência, tributos e seguros. O objetivo é preparar os estudantes para decisões financeiras mais conscientes e ajudar na prevenção do endividamento.
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Você está na Saudade FM 96.5 Brasília. 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

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Quem ouve, lembra. Rádio Táxi, Eva, do ano de 1983. Um bom dia para você, obrigado pela sua companhia e audiência nessa manhã de sexta-feira. Aproveite o seu final de semana acompanhando a melhor programação musical nacional e internacional de Brasília. 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

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Quem ouve, lembra. Rod Stewart. Agora tem o Kid Abelha. Aproveite o seu final de semana com a programação da Saudade FM. 10h39 em Brasília.

Saudade FM 96.5 Brasília. Quem ouve, lembra. 10h49. Uma ótima manhã de sexta-feira para você. Obrigado pela sua companhia e pela audiência. Seguimos adiante com a melhor programação de Brasília. Aproveite. Dio Bianco, sozinho.

0: 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Michael McDonald's, aqui na Saudade FM, nessa manhã de sexta-feira. Olha, eu vou ficando por aqui, volto amanhã, a partir das 6, para te fazer companhia. Agora quem assume é a Ana Martins, durante toda a tarde, aqui na Saudade FM 96.5, Brasília. Desejo que você tenha um excelente final de semana e aproveite muito a sua sexta-feira. Até amanhã. 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
2: O ministro Alexandre de Moraes assume nesta sexta-feira a presidência do Supremo Tribunal Federal durante o recesso do Judiciário. Atual vice-presidente da Corte, Moraes ficará responsável pelo plantão do STF até o dia 31 de julho, período em que decidirá sobre medidas consideradas urgentes. O Supremo estava sob a presidência do ministro Edson Fachin desde o início do recesso, em 2 de julho. Durante o recesso, as sessões plenárias e os prazos processuais ficam suspensos. As atividades normais do tribunal serão retomadas em agosto. A Carreta da Inclusão estará em Ceilândia até domingo, dia 19, das 9 às 16 horas, levando uma série de serviços gratuitos voltados a pessoas com deficiência, seus familiares e cuidadores. A estrutura ficará instalada na QNN 27, ao lado do SESC Ceilândia, facilitando o acesso da população a atendimentos especializados e orientações sobre direitos. Entre os serviços oferecidos estão a emissão da carteira de identificação da pessoa com deficiência, da carteira de identificação da pessoa com transtorno do espectro autista, cadastro em banco de talentos, orientações sobre benefícios e direitos, atendimento jurídico e demonstrações de tecnologias assistivas que contribuem para ampliar a autonomia e a qualidade de vida.
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Olá, bom dia! Uma ótima manhã para você na Saudade FM em 96.5, a melhor de Brasília. É sempre um prazer te fazer companhia. Eu sou a Ana Martins, começando o Clássicos da Saudade, trazendo só sucessos para você curtir a partir de agora. Country Club.

Essa foi a Laura Pausini na Saudade FM, os sucessos que marcaram época. Muita música o tempo todo pra você nos 96.5. Tem Robin Williams.

0: Você tá na Saudade FM, fechando mais uma edição do Clássicos. Volta às 14h, aqui nos 96.5. 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
0: Black Rooms se tornou a maior bilheteria da história da A24, ao arrecadar mais de 350 milhões de dólares no mundo em apenas 37 dias de exibição. Produzido com um orçamento de cerca de 10 milhões de dólares, o longa já está entre os maiores sucessos do ano. O filme é dirigido por Ken Parsons, de apenas 20 anos, e adapta a popular série de terror The Black Rooms, fenômeno do YouTube. A produção também bateu recordes de arrecadação da A24 em diversos países.

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Everything But a Girl, I Didn't Know I Was Looking for Love. Os sucessos da Saudade FM. 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Uma ótima tarde para você. A gente curte agora Mariana Aidar.

0: Fechando essa hora na Saudade FM com mais um super hit. Continue com a gente. O que é bom, a gente toca. 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
2: Começam a valer a partir de hoje as novas regras para a publicidade das apostas online, as chamadas bets. Segundo a determinação, as plataformas terão de exibir uma advertência do Ministério da Fazenda sobre os riscos relacionados à dependência dos jogos, semelhante às que são estampadas nas carteiras de cigarro e propagandas de bebidas alcoólicas. Em caso de descumprimento das regras, as penalidades poderão ser multa, que pode chegar até 20% do faturamento da empresa, perda da licença por 180 dias e, em casos mais graves, a cassação da outorga. Quem estuda no Distrito Federal e mora ou trabalha a mais de 1 quilômetro da instituição de ensino pode ter direito ao passe livre estudantil no sistema de transporte público. Tem direito ao cartão estudantil alunos dos ensinos fundamental, médio e superior, de cursos técnicos e profissionalizantes com carga horária igual ou superior a 200 horas aula e discentes de faculdades teológicas ou equivalentes. Para solicitar o benefício, o estudante ou responsável legal deve efetuar o cadastro no sistema do passe livre. É necessário informar dados como nome completo, data de nascimento, CPF, endereço, sexo, número de telefone, nome da mãe ou responsável legal, CEP e e-mail. Mais informações no site brb.com.br/mobilidade.
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Você tá na Saudade FM 96.5, música e conteúdo relevante para você ouvinte. Hora de curtir YouTube.

Duran Duran, na Saudade FM, a melhor de Brasília, sintonize 96.5. Interaja com a gente no nosso WhatsApp, que é o 61985859650. Hora de curtir Kobe Kalei.

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2: O nosso cérebro continua se desenvolvendo mesmo em idades mais avançadas. Isso se deve à plasticidade cerebral. Muito estudada pela neurociência, a plasticidade cerebral se refere à capacidade do cérebro humano de se desenvolver fisicamente de acordo com estímulos do ambiente. Isso quer dizer que podemos estimular o desenvolvimento cerebral através de ações simples, como um novo hobby, ler sobre um assunto desconhecido, aprender uma nova receita ou até mesmo escolher diferentes caminhos na volta para casa.
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Tina Turner, I Don't Wanna Lose You, na Saudade FM. É sempre bom te fazer companhia. Muita música o tempo todo. Continua o Clássicos da Saudade. Agora tem Ana Vitória com Guilherme Arantes.

0: Fechando a edição do Clássicos da Saudade, volta na programação dos 96.5. Continue com a gente.
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2: O chanceler Mauro Vieira afirmou que não há justificativa para as tarifas adicionais de 25% anunciadas pelos Estados Unidos sobre produtos brasileiros. Segundo o ministro das Relações Exteriores, as medidas têm motivação política e não refletem a realidade das relações comerciais entre os dois países. Vieira disse que o governo brasileiro manteve o diálogo com as autoridades americanas, com 11 contatos entre reuniões e conversas com o secretário de Estado, Marco Rubio, e o representante de comércio dos Estados Unidos, Jameson Gray. O chanceler também afirmou que, desde o início das negociações, o presidente Luiz Inácio Lula da Silva demonstrou disposição para negociar qualquer tema. A governadora do Distrito Federal, Celina Leão, oficializou a troca do comando das administrações do Cruzeiro e do Recanto das Emas. As mudanças foram publicadas no Diário Oficial de hoje. Claudeci Ferreira Martins assumiu a administração do Cruzeiro. Ele já atuava como interino desde abril deste ano, quando Gustavo Aires deixou o cargo para concorrer a um cargo nas eleições de 2026. Vanderlei Aires de Deus assumiu a administração do Recanto das Emas. Ele estava como interino desde a saída de Carlos Dalvan, também em abril.
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A melhor música sempre na Saudade FM, Brian Ferry, Don't Stop the Dance. As músicas que você gosta, como só a gente toca. Agora tem Bruno Mars.

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3: O sol é um agente poderoso contra uma série de doenças. O vitiligo, a psoríase, a dermatite, a osteoporose e a depressão são doenças que podem ser controladas pelo simples hábito de se expor ao sol por cerca de 15 a 30 minutos diários, sem o uso de protetor solar. O único cuidado é evitar a exposição sem proteção entre as 10 da manhã e as 4 horas da tarde.
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0: Fechando essa hora na Saudade FM com mais um sucesso, eu sou a Ana Martins, volto no nosso fim de semana juntos. Vem aí o Conexão Saudade para fechar bem o dia. 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
2: O desperdício gera um efeito em cadeia. A sustentabilidade funciona da mesma forma. Uma boa ação levando a outro resultado positivo. A cada 100 toneladas de plástico reciclado, uma tonelada de petróleo é economizada. A cada uma tonelada de papel reciclado, 10 mil litros de água são economizados e evita-se a derrubada de pelo menos 17 árvores. É sempre importante optar por atitudes conscientes e pela sustentabilidade. Um pequeno gesto pode fazer toda a diferença.
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5: Bem-vindos a ZYV 993-96.5 FM Brasília. Muito boa tarde, 5 horas e 2 minutos agora. Você está na Saudade FM aqui em 96.5. Lelo chegando para te fazer companhia nessa sexta-feira com a melhor playlist para a sua volta para casa. Temperatura no momento, segundo a Climatempo, 23 graus. Esfriou um pouquinho aqui em Brasília, hein? Tá começando a segunda edição do Conexão Saudade com muita música e conteúdo relevante até às 7 da noite. Vamos aos principais destaques dessa edição. O governo brasileiro reage ao tarifaço dos Estados Unidos e diz que medida tem motivação política. Supremo dá prazo para partidos explicarem destinação de emendas parlamentares. A Argentina vai à final da Copa do Mundo, mas faixa sobre as Malvinas pode gerar punição da FIFA. FDA aprova primeiro comprimido de nova classe contra o colesterol, com redução de até 60% do LDL. Sextou, fique com a gente aqui na Saudade FM. 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
5: Começo bem, Phil Collins, no Gênesis. Follow you, follow me.

0: Muita música o tempo todo pra você, Rick Ocasek, Emotion in Motion, aqui na Saudade FM. 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
0: O chanceler Mauro Vieira afirmou nesta quinta-feira que não há justificativa para as tarifas adicionais de 25% anunciadas pelos Estados Unidos sobre produtos brasileiros. Segundo o ministro das Relações Exteriores, as medidas têm motivação política e não refletem a realidade das relações comerciais entre os dois países. Vieira disse que o governo brasileiro manteve o diálogo com autoridades americanas com 11 contatos entre reuniões e conversas com o secretário de Estado Marco Rubio e também o representante de comércio dos Estados Unidos, Jamieson Greer. O chanceler também afirmou que desde o início das negociações, o presidente Luiz Inácio Lula da Silva demonstrou disposição para negociar qualquer tema. O novo pacote de tarifas com uma lista de produtos isentos deve entrar em vigor no próximo dia 22 de julho. Neste sábado tem vacinação em quase 20 regiões do Distrito Federal. Para receber as doses, basta levar um documento de identificação válido e com foto e, se possível, a caderneta de vacinação. Haverá doses para todas as faixas etárias, sempre aplicadas conforme o indicado no calendário de rotina e aos grupos prioritários. Adolescentes e adultos, por exemplo, podem ser imunizados contra tétano, sarampo e febre amarela. Jovens de 10 a 14 anos, por sua vez, têm indicações para a vacina contra a dengue. Já idosos, crianças de até 5 anos, pessoas com comorbidades e profissionais, como professores e caminhoneiros, estão aptos a tomar a dose contra a gripe influenza. A lista completa com endereços e horários pode ser conferida no site da Secretaria de Saúde do DF. 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

0: sexta-feira é nesse clima aqui na Saudade FM Titãs. Você conferiu aí, excelente, né? Conferiu a música do Titãs Cegos do Castelo com os vocais de Nando Reis. 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
0: O ministro do Supremo Tribunal Federal, Flávio Dino, deu prazo de 10 dias úteis para que os presidentes dos partidos com representação no Congresso prestem esclarecimentos sobre a destinação de emendas parlamentares. A decisão foi tomada após declarações do presidente do PL, Valdemar Costa Neto, que afirmou em entrevista que dirigentes partidários interferem na destinação desses recursos. Na semana passada, Valdemar Costa Neto passou a ser investigado em apuração que analisa a destinação de emendas parlamentares, mesmo sem exercer mandato eletivo. A carreta da inclusão estará em Ceilândia até domingo, dia 19, das 9 horas da manhã até as 4 da tarde, levando uma série de serviços gratuitos voltados às pessoas com deficiência, seus familiares e cuidadores. A estrutura ficará instalada na QNN 27, ao lado do SESC Ceilândia, facilitando o acesso da população a atendimentos especializados e orientação sobre direitos. Entre os serviços oferecidos estão a emissão da carteira de identificação da pessoa com deficiência, da carteira de identificação da pessoa com transtorno do espectro autista, cadastro em banco de talentos, orientações sobre benefícios e direitos, atendimento jurídico e demonstrações de tecnologias assistivas que contribuem para ampliar a autonomia e a qualidade de vida das pessoas.
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0: Journey 531.

0: O melhor da música nacional e internacional você confere por aqui, cantora Daido, Life for Rent. Uma boa tarde para você, 5 horas e 41 minutos, você está na Saudade FM. 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
0: O cantor Milton Nascimento, de 83 anos, foi internado ontem em um hospital do Rio de Janeiro para tratar uma pneumonia. Segundo a equipe do artista, o quadro é estável e ele apresenta boa evolução clínica com acompanhamento médico. A expectativa é de que Milton receba alta nos próximos dias e continue o tratamento em casa. No ano passado, a família informou que o cantor foi diagnosticado com demência e vem recebendo cuidados constantes. Na tarde desta sexta-feira, foi liberado o acesso ao Sudoeste pela 4ª Avenida. A interdição temporária da via, iniciada na última quarta-feira, dia 15, foi necessária para a execução das obras de remanejamento da adutora de água, etapa indispensável para o avanço das obras de infraestrutura na região. A previsão inicial era que a interdição permanecesse por 5 dias. No entanto, com a conclusão antecipada dos serviços, o trânsito foi restabelecido ainda na tarde de hoje, reduzindo o período de impacto aos motoristas. O remanejamento da rede de abastecimento é uma etapa técnica essencial para o andamento das obras no trecho 4 da Estrada Parque Indústrias Gráficas.
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0: Agora tem Raul Seixas na Saudade.

0: só as melhores pra você aqui na saudade. George Benson, Kisses in the Moonlight. Uma boa tarde, 5h54. E mande um WhatsApp pra saudade, já anotou aí direitinho? 61 98585 9650. Esse é o WhatsApp da saudade. 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
0: Pois é, a Argentina garantiu vaga na final da Copa do Mundo de 2026 após vencer a Inglaterra, mas o que aconteceu depois do apito final também ganhou destaque. Jogadores argentinos exibiram no gramado uma faixa com a mensagem "As Malvinas são argentinas", em referência à disputa territorial com o Reino Unido. A manifestação pode resultar em punição da FIFA, já que o Código Disciplinar da entidade proíbe mensagens de caráter político, ideológico ou religioso durante as competições. Em meio à repercussão do assunto, o presidente argentino Javier Milei reafirmou que as ilhas pertencem à Argentina, mas defende que a reivindicação deve ocorrer exclusivamente por meios diplomáticos. Os brasilienses que levantaram cedo nesta sexta-feira, dia 17, tiveram que enfrentar o frio. De acordo com o IMET, a temperatura mínima registrada no DF foi de 9,2 graus na Estação Meteorológica do Paranoá. Já a sensação térmica foi de 6 graus na região do Plano Piloto. Ainda segundo o IMET, ao longo do dia, os termômetros não passaram dos 25 graus. Para este sábado, a previsão indica temperaturas baixas também, mínima que deve chegar a 10 graus. A máxima prevista para amanhã é de 26 graus, enquanto a umidade relativa do ar deve oscilar entre 30% e 90%.
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0: Paralamas.

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1: Danny McBride revelou que escreveu o roteiro de um novo filme de G.I. Joe e que as filmagens podem acontecer em 2027. O projeto vai ser um reboot completo da franquia, o primeiro desde Snake Eyes de 2021. A ideia do novo projeto é focar em suspense e ação, sem tom de comédia. A história se passa em Springfield, cidade dominada secretamente pela organização Cor.

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0: E a segunda hora traz agora R.E.O. Speedwagon, Can't Fight This Feeling.

0: Música de qualidade para você e conteúdo relevante até as 7 da noite, a segunda edição do Conexão Saudade. Você conferiu a-ha Stay on These Roads. Os noruegueses do a-ha tocaram para você aqui na Saudade. 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
0: O ministro Alexandre de Moraes, do Supremo Tribunal Federal, determinou que o senador Flávio Bolsonaro preste depoimento à Polícia Federal no dia 28. A investigação apura um suposto crime de calúnia contra o presidente Lula, após uma publicação nas redes sociais em que o senador comparou Lula ao presidente da Venezuela, Nicolás Maduro, e atribuiu a ele crimes como tráfico internacional de drogas e lavagem de dinheiro. Após o depoimento, a Procuradoria-Geral da República vai decidir se apresenta denúncia, pede novas diligências ou arquiva o caso. Os fãs de musicais e da mitologia grega têm uma opção cultural para este final de semana em Brasília. O espetáculo Epic, adaptado e inspirado na Epic, o musical de Jorge Rivera e Hans, será apresentado no Teatro Nacional Cláudio Santoro, nesta sexta-feira, às 8 da noite, e no sábado, às 5 horas da tarde. Produzido pelo Espaço Cartas, a montagem revisita a jornada de Odisseu após a Guerra de Troia, em uma narrativa sobre escolhas, perdas e esperança. Com duração aproximada de uma hora, o espetáculo combina música, interpretação e elementos cênicos inspirados na mitologia grega. A direção geral e musical é de Luisa Beckmann, com direção cênica de Gaê, direção coreográfica de Yasmin Yamamoto, direção artística de Yasmin Albuquerque. O elenco atua na história em uma experiência que destaca o trabalho coletivo e a formação artística dos participantes. Uma boa tarde para você, 6 horas e 20 minutos.
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0: O que é bom a gente toca na saudade, ouviu o Dalto, muito estranho. 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
0: Um novo avanço no tratamento do colesterol alto foi anunciado nesta quinta-feira. A Agência Reguladora de Medicamentos dos Estados Unidos, a FDA, aprovou o Lipifendra, o primeiro comprimido de uma classe de medicamentos que até agora existia apenas na forma injetável. Os estudos mostram que o medicamento é capaz de reduzir em até 60% o colesterol LDL, conhecido como colesterol ruim, com eficácia semelhante à dos tratamentos injetáveis mais potentes. A expectativa é que a versão oral amplie o acesso à terapia, já que elimina a necessidade de aplicações periódicas e pode melhorar a adesão dos pacientes ao tratamento. E a agenda do fim de semana está recheada de eventos no Distrito Federal, com shows e muitos festivais. Neste sábado, o Na Praia Festival recebe Maria Rita e um encontro inédito entre Martinho da Vila e Martinália. E no domingo, os fãs de pagode podem se divertir com os shows de Belo e Pixote. Planaltina recebe o festival Nossas Raízes, que tem entrada gratuita e celebra o samba, o choro e o forró. No Minas Tênis Clube acontece o Festival Batida Perfeita, que reúne esporte, música e bem-estar. Já no Guará 2, tem o Viva Guará com shows musicais, oficinas gratuitas de grafite e capoeira, espetáculos infantis, brinquedos infláveis, recreação para crianças e também a feira colaborativa.
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0: 6h34.

0: Mais uma grande recordação pra você aqui da Saudade FM, Little Texas, My Love. 6h45, uma boa noite pra você, uma ótima sexta-feira pra você sintonizado com a gente aqui na Saudade FM. Lembrando você que já temos aqui o nosso WhatsApp e você pode mandar a sua mensagem pra Saudade pelo 61985859650. Eu tô aguardando aqui.
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0: Olha, a Câmara dos Deputados aprovou um projeto de lei que suspende a contagem do prazo de prescrição para condenados que fugirem da justiça. Pela proposta, o tempo ficará paralisado enquanto o foragido não for recapturado, impedindo que a pena seja extinta apenas pelo decurso do prazo. O texto segue agora para análise no Senado Federal e, segundo o autor da proposta, a mudança evita que a fuga beneficie o condenado e garante tratamento mais justo e adequado para quem cumpre a pena integralmente. As regras para a propaganda de bets ficaram mais rígidas no Brasil e começam a valer hoje e também devem ter alertas obrigatórios em todos os anúncios de apostas online. A partir de agora, as empresas deverão exibir frases como "apostar faz você perder dinheiro" e "aposta não é investimento". As mensagens de aviso devem ser claras e ocupar pelo menos 10% do tamanho da propaganda, seja na internet, na televisão ou no rádio.
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0: Lulu Santos.

0: Essa é pra matar a saudade, não tem jeito, hein? Um dos maiores clássicos da música no mundo, Diana Ross e Lionel Richie com Endless Love pra você aqui em 96.5. Saudade FM Brasília, muito bom ter você por aqui.
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0: Uma relíquia da história do futebol brasileiro foi vendida por um valor recorde nos Estados Unidos. A camisa usada por Pelé na final da Copa do Mundo de 1958, quando o Brasil conquistou o primeiro título mundial, foi arrematada em um leilão em Nova York por quase 5 milhões de dólares, o equivalente a cerca de 25 milhões de reais. O uniforme se tornou o item de Pelé mais valioso já vendido em um leilão e a segunda camisa de futebol mais cara da história. O recorde continua sendo a camisa usada por Diego Maradona na Copa de 1986. E Madonna conquistou mais um recorde em sua carreira, com a estreia do álbum Confessions 2 no topo da Billboard 200. A cantora chegou ao seu 10º álbum número 1 nos Estados Unidos. E com feito, Madonna passa a fazer parte de um grupo seleto ao lado de Beatles, Taylor Swift e Drake, os únicos artistas a alcançar pelo menos 10 lideranças, tanto na parada de álbuns quanto na principal parada de singles da Billboard. A Billboard 200 mede o desempenho dos álbuns mais vendidos e ouvidos nos Estados Unidos, enquanto a Hot 100 ranqueia as músicas de maior sucesso no país. O novo marco reforça Madonna como uma das maiores artistas da história da música pop mundial. E por aqui, a gente encerra mais uma edição do Conexão Saudade, que volta na segunda-feira em sua primeira edição com Rodriguinho. Lelo fica por aqui também, desejando um ótimo final de semana, uma ótima sexta-feira com moderação e um final de semana, claro, cheio de amor e boas companhias. Fique com a gente na Saudade FM, aqui tem música boa, daqui a pouquinho com Vanessa Nunes na liderança com você aqui. Sucesso, saudade, valeu demais. Agora 7:01. 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
2: O índice de atividade econômica, considerado uma prévia do PIB, registrou alta de 0,1% em maio, segundo o Banco Central. O resultado indica que a economia ficou praticamente estável no período e mostra desaceleração em relação a abril, quando o avanço foi de 0,4%. Na comparação com maio do ano passado, o crescimento foi de 0,8%. No acumulado de 2026, o indicador avançou 1,2%. Em 12 meses, a alta registrada é de 1,4%.
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Boa noite para você, que bom te encontrar na programação da Saudade FM nessa sexta-feira, 17 de julho. Você nos acompanha pelos 96.5, pode também baixar o aplicativo da Saudade no seu celular, levar a gente para onde você for, tá? Fica à vontade, vamos de música boa nessa hora. Ray Parker Jr. passa por aqui, Manhattans, Tina Turner, tem Avril Lavigne, tem Marisa Monte, Scorpions. Para começar, a pedrada com Queen, I Want to Break Free.

Scott McKenzie, San Francisco, e a nossa Marisa Monte está aqui para cantar essa música, que é um dos seus grandes sucessos, Ainda Lembro.

0: Encerrando essa hora com muita música boa na sua noite. 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
0: A Netflix confirmou a estreia de Nando Entre Dois Mundos, um filme sintonia para 12 de agosto. O longa, estrelado por Christian Malheiros, marca o desfecho da trajetória de Nando, personagem central da série brasileira Sintonia. Na trama, 5 anos após se firmar no crime, ele vive na Sérvia até retornar ao Brasil em busca da filha desaparecida.
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Bom, sou suspeita pra falar dessa daqui, mas vamos fazer assim? Se aumenta o som daí, eu aumento daqui e a gente vai curtir muito Mike and the Mechanics, Over My Shoulder.

YouTube com Stay, essa é a programação gostosa da Saudade FM, uma ótima noite pra você. Já baixou o nosso aplicativo? Você pode levar a Saudade FM pra onde você for. Ai, você pode mandar sua mensagem também no WhatsApp, 985859650, DDD 61. Vamos de mais música boa por aqui, tem Taylor Swift e Kobe Calais.